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10 e 1. 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

0: 11 horas.
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0: 11:56.
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18:58. 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

0: Alô, Goiânia!
1: Nunca foi!
0: Jorge Matheus!
2: Uma e 56. 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

0: 2:53.
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0: 2:53.

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0: 3:52.
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0: 3:53.
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2: Chegamos, meus queridos amigos, e catamos nós. Para a apresentação do programa Ligação Nacional. É muito legal, viu? Muito bom estarmos aqui com essa plateia imensa. Olha que esse Edelson Moura tem ouvinte, viu? Tem ouvinte. O telefone já começou a roncar por aqui. Já começou a dar sinal de vida. É só o Edelson Moura colocar a boca na latinha que as mensagens começam a chegar. Oh, coisa boa! Obrigado, meu povo brasileiro! E vamos trazer aqui o anúncio da nossa equipe de trabalho, o nosso Aspone, Charles Help. Ele que é doido para saber o que significa a palavra Aspone. Eu falei que é coisa muito boa, é uma coisa legal. E também Franklin Russo, Marcelo Moura e Zélia Maria. Está no ar mais um programa Ligação Nacional.

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1: Mensagem do dia. Não há com que se entristecer. Se você enxerga positivos os lances que tem à frente, os lances negativos não acham portas para entrar em você. São obrigados a ficar de fora sem exercer influência sobre sua vida. Não dê chance ao que é negativo. O negativo instala insatisfação onde entra, criando, com a continuidade, estados depressivos de difícil erradicação. É como a moléstia, que de início pode ser extirpada facilmente, mas que, se não tratada a tempo, torna-se de difícil cura. Não formule o mal. Por estar longe do mal, é que você melhor se sente nas belas planícies do bem.

0: 5 de marzo, ¿eh?
1: Minha gente, vamos atender os nossos ouvintes. Eles estão por este Brasil imenso, estão espalhados por este país.
2: Alô?
1: Alô?
2: É Nelson Moura.
1: É ele.
2: Aqui é Edilei Marinho.
1: Ô, meu
2: Martins.
1: Bacana.
2: Eu ouço aqui toda manhã sua programação.
1: Que legal.
2: E lá Impacto Tocantins. E aí, a ligação nacional, ela é praticamente uma audiência expandida.
1: Que entendeu? Bacana, aqui. Que bacana.
2: Tá bom?
1: Tá bom, meu amigo.
2: Então a gente gostaria de ser reconhecido e é uma representatividade aqui para a nossa cidade.
1: Sim.
2: E nosso estado também.
1: Que
2: tá
1: legal.
2: Bom?
1: Tá bom.
2: Araguatins, Tocantins.
1: Um abraço para você, um abraço para esta cidade maravilhosa. Valeu, Edi! Foi quem mandou essa mensagem aqui para nós.

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1: 4 e 8. 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
2: Vamos lá, meu povo querido, meus ouvintes do Brasil. Vamos continuando na apresentação deste programa maravilhoso.
3: Bom dia, Edelson
2: Moura. Bom dia. Tudo bem?
3: Edelson Moura, me avisa aí como é que tá a saúde com beleza. Eu queria comprar os remédios aí.
2: Sim.
3: Eu gostei, comprei já umas 3 vezes.
2: Sim.
3: Gostei, mas saiu do nível aqui do meu celular. Fiquei sem teu, sem o teu número, sem teu WhatsApp, sem nada.
2: Ô, minha
3: amiga. Mas agora arrumei de novo, tá bom?
2: Vou. Ah, que bom. Já arrumou? 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

0: capricha, Charlizel, capricha. Toma conta direitinho dos meus ouvintes, rapaz. Toma conta das mensagens direitinho. Alô?
1: Quem
0: tá aí? Boa tarde. Quem é?
1: Aqui é Jucineide.
0: Ô, Jucineide.
1: Na Fazenda Tapera, Novo Triunfo, Bahia.
0: Olha só.
1: Edelson Moura, eu sou fã de você, número um.
0: Obrigado, amigo.
1: Adoro o seu programa.
0: Muito obrigado.
1: Todos os dias.
0: Que legal.
1: De segunda a sexta, mas eu fico mais segunda e terça na rua.
0: Sei.
1: No Triunfo eu assisto mais de quinta e sexta.
0: Certo, certo.
1: Eu gostaria que você me escutasse, desse meu áudio, por favor.
0: Certo, já estamos aqui.
1: Tô muito grata.
0: A
1: menina que passou o número da rádio.
0: Sei.
1: Agradeço a ela, ofereço a música toda do programa pra ela.
0: Certo.
1: Pra Vange Sandra da Tropical de Antas, Bahia. Pra Claudinha, pra você. Você é top, é 10.
0: Obrigado, minha amiga. Ai, amiga, obrigado, eu sou top. Eu sou 10. Muito obrigado. Um abraço a todos de Antas, no estado da Bahia.

Minha amiga Simone Souza de Caraíbas, município de Novo Oriente, lá no estado do Piauí, mandou uma mensagem aqui para Edelson Moura. Estou ouvindo seus programas aqui em Caraíbas, município de Novo Oriente, e queria que você tocasse para mim a música do Amado Batista, Borboleta Azul. Opa! Boa música, Simone! Vamos ouvir Amado Batista cantando para ela, Borboleta Azul.

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1: Tem gente de Araputanga querendo participar, querendo falar. Alô, Solange. Alô, Solange. Ou me atenda pelo telefone. Fala aí, Solange.
2: Boa tarde, Adeus Moura.
1: Boa tarde.
2: Sou de Araputanga, Mato Grosso.
1: Maravilha.
2: Ouço o seu programa todos os dias aqui que na minha cidade. Adoro o seu programa.
1: Que joia, Solange.
2: Lembra
1: obrigado.
2: Sempre da gente aqui em Araputanga, Mato Grosso.
1: Claro.
2: Moura, sou sua fã.
1: Que bom, amiga. Que bom.
2: Queria ouvir a música do Gustavo Lima. Ofereço para todos que estiverem na escuta do programa, para você, para sua família.
1: Obrigado, minha amiga Solange. Obrigado aos meus queridos ouvintes de Araputanga, no estado de Mato Grosso. A nossa rádio de Araputanga é top. Nossa parceira há muitos anos. Toque pra ela, Franklin Russo. Uma música bonita do Gustavo Lima.

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1: E agora, a hora do besteirol. Oi, Zélia.
2: Oi, Edelson.
1: Eu acho interessante a união das formigas.
2: É interessante
1: mesmo. Nós, gente,
2: não somos tão unidos quanto elas.
1: É,
2: né?
1: Não somos unidos quanto as formigas.
2: É. Acho engraçado que elas fazem uma fileirinha assim, né?
1: É.
2: Aí vai tudo, tchu.
1: E com pouco tempo que elas estão passando naquele caminho, naquela trilheira, fica o caminho delas certinho ali, ó.
2: Fica, e principalmente se for daquelas grandonas.
1: É,
2: né?
1: Daquelas de coco que corta a folha e etc.
2: Aquelas lá são terríveis.
1: Engraçado que as carregam. As folhas nas costas, tadinhas.
2: 10 vezes maior que elas, 20 vezes, sei lá.
1: 20 vezes, olha, cada folha grande.
2: É verdade.
1: Terrível,
2: né? É isso mesmo.
1: A gente deveria ser unido, igual a formiga. Qual é o besteirol de hoje?
2: É uma curiosidadezinha. Veja só, você sabia que as bananas são ligeiramente radioativas?
1: Banana?
2: Banana.
1: Olha.
2: Só elas são ricas em potássio. E possui uma quantidade mínima de isótopo natural. É o potássio 40.
1: Gente.
2: Só que não há perigo, porque você precisaria comer cerca de 10 milhões de bananas de uma só vez.
1: Pra fazer mal.
2: Pra sofrer o mal da radiação.
1: Nossa.
2: Tá vendo?
1: Que interessante.
2: É, muita. E eu adoro banana.
1: Banana é muito bom.
2: Eu gosto demais.
1: E tem que comer banana pra não dar cãibra, né?
2: É, quando você tá dando muita cãibra, pode comer. Falta de banana, é. Porque eu como banana assim, pelo menos uns 3 por dia.
1: Eu acho que eu vou começar a fazer a mesma coisa.
2: É verdade. Comer banana, muito porque bom.
1: Outro dia eu tive uma cãibra tão doente.
2: É, eu acordei com você lá.
1: Ai.
2: E eu acordei assustada. O que foi?
1: É, o que foi? Ai.
2: Mas
1: você
2: sabe.
1: Vou morrer.
2: Não, mas você sabe que muita gente tem cãibra e não sabe disso, né? Muita gente sabe, mas tem muita gente que não sabe. Se tiver tendo muita cãibra, é porque você está precisando de potássio.
1: Banana,
2: então come banana. E é uma coisa saudável, bacana, né? Não é remédio, não é nada.
1: Uhum.
2: E passa aquele.
1: Aquela coisa
2: ruim. Que é, dá um nó, né, na perna, assim, é muito
1: fica
2: ruim.
1: Fica dura, né?
2: Fica dura.
1: Tchau, Zélia.
2: Tchau, Edelson.

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4: 4:32. 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

gente, é normal você ouvir uma pessoa dizer assim: olha, eu tô com tanta pena de fulano, eu tô com pena do Charles Help, eu tô com pena do Edelson Moura. É normal. Agora, você já ouviu dizer que o cara tem pena de uma instituição? É difícil. Mas eu vou dizer, eu vou falar que eu tô com pena de uma instituição chamada STF. Como é que homens velhos, homens idosos, com experiência de vida, como é que esses homens conseguem transformar uma instituição como esta, que deveria ser um exemplo para o país, para os jovens, como é que eles conseguem transformar esta instituição nisso que está aí? Respondam para mim. Jesus.

vai chegando o final do programa, a gente já começa a sentir saudade, já começa a ficar triste porque já temos que ir embora. E ir embora não é uma solução para a alegria. Ir embora é uma solução para a tristeza, que a gente fica triste quando vai embora, né? Eu queria ficar o dia todo aqui falando nessa rádio. O dia inteirinho, começar de manhã, parar de noite. Aí dava uma pausa, comia um cuscuz com ovo, manteiga e tal. Vamos agora para a segunda parte, vamos trabalhar agora de 8 da noite até de madrugadinha, não é? Até quando o galo cantar. Eita, minha gente, vamos trazer agora a música da hora da velha arada.

0: Ok, ok, já estão me mandando embora. E eu já vou. Obrigado, gente, obrigado. Vem aí mais um campeão de audiência, mais um programa líder desta emissora que já é uma liderança total por todo o canto. Até o nosso novo encontro, Brasil.
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1: 4:45. 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
7: 4h52. 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

Olha, não é fácil. Não é fácil. Somente aquele que vive da música, que vive no meio da música, é que é capaz de avaliar como fazer para se manter sucesso todo esse tempo. Vamos começar anunciando o nosso pessoal aqui, Charles Elp, Franklin Russo, e também anunciando a primeira música do nosso programa. Eu canto assim.

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1: Vamos lá, minha gente. Vamos continuar apresentando aqui o programa do Amado Batista. E eu já vou chamar a primeira ouvinte a falar comigo, a participar do programa.
2: Bom dia, Bom dia. Sou Francisco Badaró e gostaria de ouvir a música de Amado Batista.

0: pedido a Santo Antônio.
1: Certo.
0: Eu ofereço para todos que ouviram a programação para me ouvir.
1: Sim.
0: E para Cristiano Mendes, que é o locutor da rádio aqui.
1: Certo.
0: Para você. Espero que
1: obrigado.
0: Atenda meu áudio e passa para mim. Um abraço, tenha um bom dia.
1: Bom
0: boa
1: dia.
0: Tarde, boa noite.
1: Boa tarde, boa noite, um abraço pra você também, Sueli. É a Sueli Pereira, gente, que maravilha. Então vamos tocar pra ela, porque ela manda aqui, viu? Pedido a Santo Antônio.

0: Ouvinte Maria Barbosa, quem vai falar agora? Vamos lá, Charles Help. Vamos colocar a Maria Barbosa para falar.
1: Adelson Moura, bom dia.
0: Bom dia.
1: Boa tarde, boa noite.
0: Boa tarde, boa noite.
1: Meu nome é Maria, eu moro aqui em Santo Antônio dos Lopes.
0: Sim.
1: Eu quero que você bota a música do Amado Batista. Um dia você vai voltar.
0: Um dia você vai voltar. Tem essa música aí, Franklin Russo? Procure aí para nós.

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5: Movimente a sua capacidade de entendimento e compreensão. O entendimento é da mente e a compreensão do coração. Uma situação pode estar clara na sua mente, sem que reste dúvida alguma sobre o que foi feito, dito ou ouvido. Mas com a compreensão, você vai mais além. Ela penetra nas razões profundas de onde se originam os procedimentos e põe ali o amor. Um amor que lhe faz sentir o que o outro sente e justifica-lhe as ações. Use a compreensão com abundância. Se compreender é mais que entender. Amar é ainda mais do que compreender. Bacana, né, gente? Bacana, boa mensagem. Vamos agora ouvir Estrela dos Meus Sonhos.

0: O Brasil está ouvindo o programa do Amado Batista. Vamos falar com o povo, Edelson Moura. Alô?
1: Boa noite, boa tarde.
0: Boa noite, boa tarde.
1: Edelson Moura.
0: É ele?
1: É Damião Erasmo de Lucena.
0: Ô, Damião.
1: De Aiguiá, na Paraíba.
0: Tudo beleza. Pode falar, meu amigo.
1: De pedir uma música de Amado Batista.
0: Sim.
1: Folha Seca.
0: Sim, claro.
1: Para oferecer a todos que escuta o programa.
0: Sei.
1: Para você.
0: Obrigado.
1: Que escuto todos os programas dessa rádio.
0: Que bacana.
1: Né?
0: Uhum.
1: E eu sou de Aiguiá. Né? Através de Laurindo Tavares, a Rádio Aiguiá Top.
0: Isso.
1: Nós somos muito amigos.
0: Uhum.
1: Um abraço. Para Laurindo Tavares.
0: Ô, Laurindo.
1: E a música eu ofereço a todos, né, que curte o seu programa.
0: Obrigado, meu amigo, muito obrigado.
1: Tchau.
0: Até logo, muito obrigado a você mais uma vez, Erasmo. Vamos tocar para ele a música Folha Seca. E um abraço para todo o pessoal de Aguiar.

0: Voltamos, meus amigos. Já estamos aqui dando sequência a este programa legal, que é o programa do Amado Batista.
1: Oi. Boa tarde.
0: Boa tarde, bom dia.
1: Boa tarde, boa noite.
0: Ô, minha amiga.
1: Aqui é a Idalina que está falando, aqui
0: é você?
1: Cerejeiras, Rondônia.
0: Que bom, Idalina.
1: Quero pedir uma música com o Amado Batista.
0: Sim.
1: Aqui ela fala, ai, se eu pudesse fazer.
0: Sim.
1: Quero ouvir ela com o Amado Batista e agradecer para todos meus amigos, Cerejeiras, o pessoal da Ondas Verdes, o doutor, e todas as minhas amigas que eu tenho.
0: Que bacana.
1: E quero mandar para você também essa música, para
0: obrigado, Idalina. Obrigado.
1: Todos estão em sua volta. E que Deus abençoe cada um de nós.
0: Amém.
1: Estou mandando esse ar, porque eu estou muito feliz com esse programa.
0: Que jo.
1: Deus mora aqui em Cerejeiras, tá?
0: Que bom, que
1: tchau.
0: Bom. Tchau, Idalina.
1: Bom dia, boa tarde, boa noite.
0: Bom dia, boa tarde, boa noite.
1: Um abraço
0: outro
1: do meu coração para todos vocês, tá?
0: Outro, tchau, Idalina. Beijo. Obrigado, muito obrigado mesmo, viu? Você é top nas galáxias. Só de ser de Cerejeiras, minha amiga, esta cidade maravilhosa. Ah, se eu pudesse, vamos ouvir.

0: Fala, vamos lá, minha gente. Vamos falar com o Edelson Moura.
1: Oi, Edelson.
0: Oi.
1: Bom dia.
0: Boa noite. Boa tarde.
1: Edelson, em primeiro lugar, quero mandar um cheiro pra você.
0: Opa, outro. Obrigado.
1: Dizer que aqui tá tudo bom. Edelson, tô ligadinho aqui, ó, em Tailândia, no Estadão do Pará.
0: Que coisa boa.
1: Aqui da hora que eu levanto, ligo meu somzinho aqui, minha caixinha de som.
0: Sim.
1: Pelo aplicativo.
0: Sim.
1: Até meio-dia.
0: É.
1: Das 6 a meio-dia, tô ligadona, viu?
0: Oh, que maravilha. Obrigado.
1: E eu quero te pedir.
0: Sim.
1: Se você puder rodar a música do Amado Batista.
0: Fala.
1: O relógio atrasou.
0: Opa, vou tocar.
1: O relógio atrasou.
0: Larariri,
1: na hora de partir.
0: Isso.
1: Quero que você rode essa música aí pra mim.
0: Claro, Deus. Amiga.
1: Um cheiro pra você.
0: Outro cheiro.
1: Valéria.
0: Outro. Valeu. Um arruma de cheiro pra você, viu? E vamos cantar com o Amado Batista, O Relógio Atrasou.

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1: Cadê meu amigo lá de Açailândia? A rádio lá só passa o programa no final de semana. Aí chega um monte de mensagem pro Edelson Moura. Eu atendo durante a semana, as pessoas não escutam. Claro que não escutam, só passa no fim de semana. Então, calhou a mensagem do Luiz, está aqui comigo agora. Aí ele vai, essa ele vai ouvir.
2: Bom dia, boa tarde, boa noite.
1: Bom dia, boa tarde, boa noite.
2: Edelson Moura, aqui é o Luiz de Açailândia. Todos sabem, escuto seu programa,
1: tá,
2: e nunca você manda um alô pra mim, Edelson.
1: Já
2: boa
1: mandei.
2: Noite, boa noite, boa noite.
1: Já mandei, Luiz, já mandei em vários programas. Acontece que como só passa no final de semana, aí às vezes eu atendo no programa de segunda, você não escuta. Atendo no programa de terça, você não escuta. Eu espero que hoje o nosso querido Luiz Maia possa estar ouvindo a nossa rádio lá de Açailândia. Ô, pessoal, bota Edelson Moura todo dia nessa rádio, que aí o pessoal vai ouvir os atendimentos. E vamos cantar com Amado Batista, Bomba Atômica.

E agora, meus amigos, eu vou atender a mensagem escrita aqui pela minha amiga Onédia Rodrigues. Diz a Onédia Rodrigues: sou Onédia de Heriutaba e gostaria de pedir uma música do Amado Batista, Chuva de Paixão, oferecendo para toda a minha família, para você, sua família. Também acompanho muito você pelos vídeos do TikTok. Mulher! Obrigado, Onédia. Obrigado. Tem muitos vídeos do Edelson Moura realmente lá no TikTok para o pessoal curtir e assistir. Vamos ouvir Chuva de Paixão.

0: 5:34.
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0: 5:35.

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E agora, vamos trazer mais uma música. Lá vem ela.

0: Ô, minha gente, vamos seguindo com o programa do Amado Batista. Cadê o nosso auxiliar de oferecimento lá do Ceará? Ele tá aqui, ó. Fala.
1: Ah, Edelson Moura.
0: Ô, Menoso.
1: O Menoso, seu grande amigão, de novo.
0: Isso, amigo.
1: Edelson Moura, eu quero lhe dizer mais uma vez.
0: Sim.
1: Que eu sou seu fã.
0: Me
1: escuto desde a Rádio Nacional de Brasília, faz
0: que
1: muito
0: bacana.
1: Tempo.
0: Bacana.
1: Só me deixa recordações daquele tempo que eu
0: escutava. Tempo
1: eu passei
0: bom.
1: Uma temporada no Rio de Janeiro, escutava. Às vezes a gente tinha um programa às madrugadas, às vezes era cedo da noite.
0: Isso.
1: E eu escutava lá no Rio de Janeiro. Me deixa muita saudade.
0: Que tempo
1: hoje,
0: bom.
1: Hoje eu gostaria de ouvir a música Olhos Verdes com o grande Amado Batista.
0: Certo.
1: Gostaria de oferecer para meu amigo José Amâncio, com sua esposa Margarida.
0: Certo.
1: Luiz Zacaria, com sua esposa Deusabete. João Barbosa, com sua esposa Rosimeire. Neném da Ana. Neném do Zé Pereira.
0: Olha.
1: Zé Beija, em Limoeiro dos Pompeus. Neném da Ana, neném do Zé Pereira. E a todos que estiveram na escuta do programa. Muito obrigado e tchau.
0: Tchau. Tchau, Menoso. Tchau. Muito obrigado a você também. Eu costumo falar que o Menoso já é o nosso sócio aqui, né? Já é sócio do nosso programa. Vamos tocar a música que ele gosta, a música que ele está pedindo aqui para ouvir. Olhos Verdes.

para todo o Brasil, o programa do Amado Batista. Legal demais, não é, gente? Eu vou cantar agora para vocês, porque chegou a hora do quebra-galho, é a hora que o Edelson Moura escolhe uma música para cantar e vocês vão ouvir Sinal de Vida.

0: pena, mas nós estamos indo embora. Chega na hora que o programa termina, dá aquela tristeza, né? Mas olha, eu volto semana que vem trazendo mais um programa do Amado Batista para vocês. Fiquem todos com Deus e até lá.
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1: 5:48.
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3: 5:59. Estamos chegando!

0: Kumar, estamos chegando aqui no Clube do Caipirão, defendendo as tradições culturais de nossa terra com grandes sucessos do nosso cancioneiro. Muita música, alegria pra você, que é o melhor ouvinte do mundo. Vamos que vamos!
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0: A sonoplastia do meu irmão companheiro Zé Luquinha, assessoria e produção da Dona Juju. Juntos nós vamos reviver um passado tão vivo e presente na história e na memória de cada um de nós amantes da música sertaneja. Com a proteção de Deus, estamos chegando.

0: São João Mineiro e Marciano, abrindo com chave de ouro mais uma edição aqui do nosso programa. Essa moda foi gravada em 1986. Ela é original da dupla Francisco e Fabiano.
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0: Satisfação imensa estar junto com você em mais um programa sertanejo, com muita alegria aqui no Clube do Caipirão. Vamos ouvir Bela Flor, essa é com Zico e Zeca.

melhor da nossa raiz.

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1: E o nosso Clube do Caipirão está no ar desde 2008, defendendo a viola, a cultura, as tradições de nossa terra, sempre mantendo firme o melhor do nosso cancioneiro rural e da música tradicional, trazendo desde as raridades, as pioneiras da nossa canção, até mesmo as músicas mais novas, mas sempre dentro do estilão do sertanejo raiz, tradicional e romântico. 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

0: Tio Amor.
1: Já já tem mais moda.
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1: E agora vamos com o Momento Saúde com Edelson Moura.
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1: 6:20.
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1: É o Clube do Caipirão defendendo a viola caipira, as tradições de nossa terra. Bom dia pra você que tá chegando agora, você que já vem com a gente, seja muito bem-vindo. Tem muita moda boa pra gente ouvir.
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1: Só coisa boa aqui no programa. Vamos ouvir agora Janela da Vida. Tá no jeito, Zé? Rodrigues Viola e Henrique.

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1: Vamos levantando gente. Continue com a gente.
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5: 6:36.
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0: partiu agora.
1: Essa música boa tem na programação pra você, que é o nosso melhor ouvinte, nosso parceiro. Obrigado pela sua companhia.
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1: E agora vamos com o Momento Saúde com Edelson Moura.
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1: 6:55.
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0: Eu adoro.
1: E ó, se liga na programação, porque está sendo preparada uma seleção que eu vou falar a verdade, hein? É de arrepiar.
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9: 7h40.
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1: 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Bom dia!
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1: O Valdemar Reis escreveu a canção que a gente vai ouvir agora. Aliás, um grande abraço pro Valdemar lá em São José do Rio Preto, grande poeta, grande compositor. E o João Mulato musicou. E nós vamos ouvir o Meu Baú de Saudade com o João Mulato e Douradinho.

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1: 7:59.
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11: Muito bem, Mundo Sertanejo está chegando com muita música, muita alegria para vocês, amigos, que prestigiam o nosso programa com uma grande audiência através de todas as nossas rádios afiliadas à nossa central de produção, a Rádio Estúdio Brasil. E hoje nós entramos no ar com o nosso programa de número 4.700. É muito Mundo Sertanejo, né? 4.700 é o número do programa de hoje. Aí nós entramos no ar com muita alegria e o programa está recheado de muita moda boa. Muitos alôs para vocês que estão ligados em nosso programa. Muito obrigado, viu? Vamos começar com eles. Leandro e Leonardo cantam Desculpe, mas eu vou chorar.

ligar faz parte dessa solidão. Ei, mas quando essa música estourou no sucesso, né? 1991, no mesmo LP do Pensa em Mim e tantos outros sucessos, Talismã. Eu começando minha carreira, cantando nas noitadas de Brasília, cantei muito, muito. E até hoje canto, o pessoal ainda pede ainda, nas noites de Brasília, o pessoal pede, né? E eu quero fazer um grande show na sua cidade, com a banda, Diego Valadares e banda na sua cidade, um show dançante pra cima. É bailão, é forró, é modão, é arrocha, é sofrência, é tudo de bom, viu? Diego Valadares na sua cidade. Adiciona no Instagram, Diego Valadares Oficial, e já tem um contato para show também, viu? E vamos para sua cidade, vamos, vamos. Vai ser bom demais. Paulo Terra canta, Joguei Pedra na Janela.

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1: Maravilha, maravilha, Mundo Sertanejo está no ar. Ouvimos aí um novo sucesso que já é um hit. Está nas plataformas digitais, disponível nas plataformas digitais. O novo sucesso do Paulo Terra, cantor e compositor de São Paulo, pro Brasil inteiro. Joguei Pedra na Janela. Depois de Ela é Devassa e outros sucessos, Paulo Terra explode no sucesso aí com Joguei Pedra na Janela, de São Paulo pro Brasil inteiro. Em breve ele vai estar pessoalmente aqui no Mundo Sertanejo, batendo um papo aqui com a gente, para os nossos ouvintes, que são milhões pelo Brasil inteiro, né? Joguei Pedra na Janela, vá lá, digita Paulo Terra no Spotify, em todas as plataformas, e ouve lá Joguei Pedra na Janela, Paulo Terra, meu amigo, meu irmão, um abraço a ele lá em São Paulo, que também ouve Mundo Sertanejo. Teodoro e Sampaio cantam, e se a casa cair?

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8: 8h22.
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9: Maravilha, maravilha, estamos de volta. O Mundo Sertanejo está no ar. Um abraço a todos vocês de Feira de Santana, Estadão da Bahia, nosso programa exibido pela Rádio Clube FM, audiência muito grande em Vanderlei Bahia, Rádio Vanderlei FM. Um abraço, muito obrigado também o meu querido amigo Djalma, né? Djalma Santos de Magalhães, Djalma Magalhães, em Feira da Mata, Rádio Terra FM, Estadão da Bahia, Roda Velha, o Estadão da Bahia também ouve Mundo Sertanejo através de nossas rádios parceiras, afiliadas à nossa central de produção. Muito obrigado pelo carinho de vocês, viu? Diego Valadares e Pedro Paulo Matheus cantam juntos. É, explodiu pelo sucesso, viu? Brasil inteiro, taca pinga nela, vamos dançar? Bora, bora, bora.

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1: Maravilha, maravilha, Mundo Sertanejo está no ar. Um abraço a todos vocês, amigos aí de Rondonópolis. Rondonópolis, Mato Grosso, ligados, sintonizados na Rádio Sertaneja FM. Um abraço ao nosso diretor Luciel Rodrigues, todos da equipe. Nosso programa às 23 horas. Audiência muito grande em Rondonópolis. Também Rádio Cidade FM em Jauru, Mato Grosso, onde mora o nosso querido amigo cantor, empresário, empreendedor J. Márcio. Aliás, adiciona no Instagram, @ Cantor J. Márcio, também no YouTube, @ Cantor J. Márcio, também no TikTok, @ Cantor J. Márcio, para você ver o material dele como cantor, como empresário, empreendedor. E se você quer ver o seu produto ser bem divulgado para milhões de ouvintes aqui através do Mundo Sertanejo, pode fazer contato aí com o J. Márcio, viu? Chama no Instagram, @ Cantor J. Márcio. Vamos em frente, Mundo Sertanejo está no ar. Diego e Vitor Hugo cantam Tubarões.

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1: Maravilha, maravilha, vamos em frente, Mundo Sertanejo está no ar. Que alegria estar com vocês todos os dias com o nosso programa Mundo Sertanejo, né? A gente está sempre juntos. Um abraço, Luciano Castanhede, Rádio Brega Brasil, Meu Dia, aí o Estadão do Pará, para suas afiliadas. Audiência muito grande. Aliás, o Luciano Castanhede me comentou que a música Taca Pinga Nela, Lourinha da Minissaia Branca, estão fazendo muito sucesso. São recordes de pedidos aí na programação da Rádio Brega Brasil, do Pará para o Brasil e para o mundo. Isso é muito gratificante, graças a Deus. Em breve, vamos fazer shows por aí, né? Um abraço a Aloysio Campos, Rádio Brígida FM, Orocó, Pernambuco, com toda a equipe, nosso abraço carinhoso para todos aí do projeto Brígida, né? Orocó, Pernambuco.
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8: 8h33.
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1: Já estamos de volta, Mundo Sertanejo, é alegria no seu rádio, aqui o sucesso não para, viu? Um abraço a todos vocês, amigos do Brasil inteiro, que nos prestigiam. E vocês podem adicionar no Instagram, Diego Valadares Oficial. Muitos clipes, vídeos, vai ser muito bacana, a gente está sempre interagindo, viu? Lá também tem o canal do YouTube e também tem o WhatsApp, é o 619-9973-0555. Bora fazer um show na sua cidade, vamos. Atenção, contratantes, organizadores de festas, de shows, né? Empresários, artísticos, leve o show do Diego Valadares aí pra sua região. É, vai ser bacana. Um show pra cima, dançante, e vai ser bom demais a gente estar junto. Rio Negro e Solimões cantam Vida de Cão.
9: Solimões, o homem apaixonado leva uma verdadeira vida de cão.
10: É brincadeira, hein? Traz alguma coisa aí pra nós beber, garçom.

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1: Já faz tanto tempo que ela me deixou, mas meu coração com a solidão não se acostumou. Aô, moda boa. Essa música eu canto nos shows, eu começo nesse ritmo normal, depois a gente muda pro bailão. Ah, e a galera vai ao delírio. Bom demais! Leve o show do Diego Valadares pra sua cidade. 619-9973-0555. Vai ser bom demais. Rick Renner cantam Moleca.

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1: Maravilha, maravilha. Nossa rainha da lambada, Márcia Ferreira, nossa amiga do coração. Ô, Márcia Ferreira, obrigado pelo carinho. Tem que voltar aqui no programa, viu? Ela esteve com a gente aqui recentemente, foi um grande sucesso a entrevista dela, né? Em breve vou convidá-la novamente. Márcia Ferreira canta, encerrando o programa de hoje, Chorando Se Foi. Um abraço a

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1: Existem dois caminhos na vida pra seguir, certo e errado, temos que decidir.
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0: 8h46.
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11: 8h58.

0: graça aqui, cara.
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0: 9:48.
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2: E 58.

0: demais.
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3: Bom dia.

0: Que lindo, que lindo. Que prazer, que honra ter vocês aqui no nosso DVD.
1: A honra é nossa, obrigado pelo convite. Sucesso e mais sucesso ainda pra vocês, tá bom?
0: Obrigado, Deus abençoe vocês, viu?
2: Joãozinho Alessandro, obrigado pelo carinho de Paulo e Paulino. Obrigado a tantos amigos que nós estamos vendo por aqui, né?
3: Dez e vinte e um.

0: 10h49.
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3: 10:58.

0: 11:52.
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Você está no ar, programa Conexão Esporte. Dessa tarde de 26 de setembro de 2026. Aí depois da propaganda eleitoral obrigatória, você conscientemente você vota no seu. Escolhe, né? Quem vai governar o nosso país. A consciência é sua, né? Isso aí eu não vou emitir opinião nenhuma. Aí agora vamos aqui falar de futebol e de muita coisa bacana, né? Venha para a nossa sintonia, começando já falando da Farma Popular. 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É isso aí. Venha para a nossa sintonia. Hoje, com alguns destaques, né? O Vasco agora vira SAF, né? A gente vai estar falando do vexatório empate da seleção brasileira com a Austrália em 1-1. Vamos estar falando também da volta do Yuri Alberto. Vamos estar falando aqui diversos assuntos aqui para você, né? Diversos assuntos. É só você fazer parte da nossa sintonia.

Então é muita coisa bacana para vocês ouvintes. Então venha para a nossa sintonia, que você vai ser imensamente feliz.

Então o programa Conexão Esporte vem com tudo, né? Programa Conexão Esporte. Esse excelente programa que traz para você conteúdo, entretenimento e muita coisa boa.

Então é isso daí. Vamos aqui falando, né? De tivemos ontem a vitória do Vila Nova, né, diante do da equipe do Londrina. Hoje teremos três jogos, né? Operário e CRB. Operário e CRB, Náutico e Sport, o clássico nos aflitos. E Goiás e Atlético Goianiense.

Tudo hoje, né? 4h30, 4h30 e 6h30. Partidas importantíssimas, né? Porque o Goiás, se quiser manter aí nas primeiras colocações, tem que vencer, né? O Atlético Goianiense, rapaz, ganhando cola, né? Vai para 49. Vai para 49. Pode ultrapassar o. Pelo menos o Criciúma garante, né, que ultrapassa o Operário.

Operário joga hoje, né? O Sport sonha com acesso, né? Vai para 47 se vencer. O Náutico, 14º, 41 pontos, né? É aquele negócio assim, a zona, ele tá com 38 pontos, tá 8 pontos, né? Mas é bom ganhar, né? Para livrar ainda mais, né? Todas essas partidas na Série B, né? É o que temos, estamos na data FIFA, né? Tudo isso a gente falado aqui no programa Conexão Esporte.

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Então é isso aí, vamos prosseguir, vamos falar do Galo, né? De início, né? O Atlético Mineiro. O Galo forte vingador tá nas semifinais da Sul-Americana. E também da Copa do Brasil, né? Vai pegar o Grêmio, né? Então a situação do Atlético Mineiro, né, do Barba, é uma situação boa, né, bacana. Ele hoje tá na posição de número 7, 40 pontos, né, 40 pontos, tá tranquilo, né, questão de rebaixamento, acredito que tem um jogo antes, né, que é com o Bragantino. Tem um jogo antes, que é com o Bragantino, agora dia 3, sábado, 6h30. Aí, na rodada de número 29, quer dizer, ele vai pegar a equipe do Atlético Paranaense na Arena da Baixada. Os últimos 10 jogos do Atlético Mineiro. Depois pega o Santos na Arena MRV. Depois Curitiba em casa. Depois Flamengo no Rio de Janeiro. Flamengo lutando pelo título. Depois Cruzeiro em casa, né? O Cruzeiro com essa situação aí de vingança, né? Da questão da... Depois Botafogo no Rio de Janeiro. Na 35ª rodada, Mirassol e Mirassol. O Mirassol que espera não tá lutando contra o rebaixamento, né? Tá com 32 pontos, tá na 15ª colocação. Espera ter espantado. Pega o Corinthians na 36ª rodada. O gigante Corinthians na 36ª rodada. Corinthians, que é pra estar até lá já fora do rebaixamento, porque não vira drama. Vasco lá em Minas Gerais, né? O Vasco também que esperar, pode ser uma final do Sul-Americano, né? Atlético e Vasco. É, que até lá pode estar lutando contra o rebaixamento, então não é bom chegar nessas condições. E fecha contra a equipe do Bahia em Salvador. Essa é a tabela do Atlético Mineiro. Essa é a tabela do Atlético. O Botafogo, rapaz, o Botafogo hoje está na posição de número 35 pontos, né, o Botafogo. Botafogo está com 35 pontos nessa luta aí contra o rebaixamento. Ele tá aí tentando, né, se manter. A equipe do Botafogo, né? Botafogo agora no comando do Tite, né? Do Adenor Leonardo Bach, né? O Tite. Esse é o fogão, né? Esse é o Botafogo. Botafogo aí, sem dúvida nenhuma,

O time do Botafogo, ele, sem dúvida nenhuma, tem todas essas situações aí, né, que a gente ressalta. E a tabela do Botafogo na reta final é a seguinte, hein? Aqui trazendo aqui. O Botafogo não vai ter jogo atrasado agora, né? Não vai jogar, né? Jogo atrasado. Aí ele volta na 29ª rodada, né? Volta numa quarta-feira contra o Vasco no Nilton Santos. Depois, Curitiba no Couto Pereira. Curitiba no Couto Pereira. Depois enfrenta a Chape, virtualmente rebaixada, no Rio de Janeiro, né? Depois Internacional de Porto Alegre no Beira Rio. Depois enfrenta o Remo no Pará, que é parada duríssima. O Remo é um virtual rebaixado, mas é parada duríssima. O Remo no Pará, né? Atlético Mineiro no Nilton Santos, no Rio de Janeiro. Depois Corinthians em São Paulo, né? Corinthians, um jogo que o Corinthians não pode pensar em perder. São Paulo no Nilton Santos. São Paulo no Nilton Santos, né? Bahia no Nilton Santos. E fechando com a equipe do Santos. Aí aquela dúvida que Neymar já vai ter voltado, etc. Jogo que vai acontecer na Vila, na última rodada, dia 2 de dezembro. Essa é a tabela do Botafogo, né? Essa é a tabela do Botafogo. O Corinthians, que pode contar com uma volta do Yuri Alberto, né? O Esporte Clube Corinthians Paulista pode contar com a volta do Yuri, né? Tem aí essa, para o jogo contra o Internacional, né? Para o jogo contra o Internacional, a tabela do Corinthians é Internacional em Porto Alegre. Depois enfrenta o Palmeiras. Depois enfrenta o Vitória em casa. Quiser ficar na primeira divisão, tipo de jogo para Vasco, né? São Januário. Depois Mirassol em casa. São Paulo no Murumbis. Botafogo em casa. Atlético fora. Grêmio em casa. E fecha com Remo no Pará, né? Essa é a tabela do Corinthians.

Essa é a tabela do Corinthians Esporte Clube Corinthians Paulista. Essa tabela do Timão, né? Então, Corinthians tem aí toda essa responsabilidade aí. É, já que manteve o Diniz, agora tem que dar conta do recado, né? É uma responsabilidade, dirigente que não tem autonomia nenhuma, dirigente que quem manda é torcida organizada, né? Tudo isso aí. Esse é o Esporte Clube Corinthians Paulista. Tem um Cruzeiro também, né? Cruzeiro também tá só numa competição. E enfrenta aí toda essa situação, né? Volta na sua volta no Brasileiro, o Cruzeiro enfrenta o São Paulo, né? No Mineirão, né? Depois, Bragantino em Bragança. Grêmio em Porto Alegre, né? O Grêmio do Renato Portaluppi em Porto Alegre. Depois o Remo em casa. Depois o Galo, né? Depois vai ter o Bahia em casa. Alguns jogos importantes em casa, né? Palmeiras. Rapaz, esse jogo é na 35ª rodada. O Cruzeiro poderá estar definindo o campeonato, né? Depois a Chape na Arena Condá na 36ª, já rebaixada. Fluminense no Rio de Janeiro, né? Fluminense no Rio de Janeiro. E fechando com Internacional. Esse jogo é o jogo, hein? O Internacional poderá chegar salvo, jogo Mineirão. Ou poderá chegar rebaixado, né? Ou então lutando para ficar na primeira divisão até o final, né? Esse é o jogo, né? Do Cruzeiro. Esse é o jogo do Cruzeiro. E tanto, né?

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1: Aí tem o Flamengo, né? O Mengo. O Flamengo que está lutando aí pelo título, né? Flamengo luta pelo título. 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

Então é isso aí, galera. É isso aí. O Flamengo é o seguinte, o Flamengo tá nas semifinais da Libertadores e tá na liderança do Brasileirão, né? É líder ali com 60, né? Contra 57. A volta do Mengão, que ninguém consegue achar Gutierrez, né? Vai ser contra o Santos, né? Vai ser contra o Santos. Aí depois ele pega o Fluminense, né? Depois do Fluminense, Bahia em Salvador. Depois tem o Galo, Maracanã, Vasco, hein? Vasco no final de outubro. Aí depois pega o Grêmio em casa, Atlético Paranaense em casa, Palmeiras na 36ª rodada, o Curitiba no Couto Pereira. E o último jogo do Flamengo é simplesmente, se o Palmeiras depender desse jogo para ser campeão, pode esquecer, Chape no Maracanã. É o jogo aí com certeza mais acessível do Flamengo, né? Esse é o Flamengo, né? Esse é o mais querido do Brasil. O Fluminense também está na semifinal da Libertadores, né? O Fluminense está na semifinal da Libertadores. É, vai pegar o Palmeiras. E tem aí como desafio as rodadas finais do Brasileirão. A sua volta vai ser contra o Curitiba no... Simplesmente esse jogo vai acontecer no Rio de Janeiro. Depois do Curitiba tem um Fla-Flu, né? Depois tem um duelo importante contra a equipe do Santos, né? No Maracanã. Depois tem a Chape na Arena Condá, né? A Chape eu acho que vai, como se diz, né? A Chape quer facilitar. Aí pega o Inter no Rio de Janeiro. É um jogo dramático, né? Vitória no Barradão. Também aí, também numa posição que não é tão privilegiada. Até porque ele se encontra com 33 pontos. Aí vai enfrentar a equipe do São Paulo no Murumbis, Mirassol em casa, Cruzeiro em casa, para fechar na última rodada com Bragantino em Bragança, né? A tabela do Fluminense, né? O Fluminense do Furão. O Fluminense do Furão.

O time do Fluminense tem aí esse desafio, né? O Grêmio Porto Alegrense, treinado por Renato Portaluppi, treinado aí pelo Renato, né?

Atlético Paranaense em casa, Flamengo no Rio de Janeiro, Bahia em casa, Santos na Vila, Corinthians em São Paulo, para fechar com um Mirassol em casa. Essa é a tabela do time do Renato Portaluppi, né? O Grêmio, né? Então, assim, nessa data FIFA aí é treinar, é se condicionar muito bem, né? É a missão gremista do time de Porto Alegre, né? O Grêmio. É você aí na comodidade do seu lar, altas temperaturas, né? Hoje estamos com 34 graus. E você aí almoçando. E com certeza ouvindo o melhor programa esportivo. O melhor programa esportivo. Vamos, nosso programa vai chegando ao fim, né? Como tudo que é bom, né? Agora você vai depois curtir o programa Palavra da Verdade. E ressaltando, semana que vem tem mais data FIFA, Série B e já projetando a rodada do Brasileirão, né? Semana que vem. Fiquem todos com Deus, um excelente final de semana. Vem chegando aí o programa Palavra da Verdade.

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9: 1:08.

Lembrando que hoje tem a grande reunião a partir das 15h. Eu, assim, recomendo você, né, que vai lá na Assembleia de Deus, tem uma palavra de Deus para a sua vida. E uma reunião com todos os obreiros, né, a partir das 15h. E é isso aí, a gente continua com Paulo e Silas, Alisson e Neide. O programa está no ar, é 1h14.

Piano 500 graus. 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Cassiano, 500 graus.

ressaltando que às 3 horas, né, a reunião de obreiros ali na Assembleia de Deus, e eu estarei ali presente, com certeza abordados vários assuntos, e o pastor Carlos, né, vai estar convidando a igreja, os obreiros, né, para estar ali presente. Lauriette, vale a pena ser fiel. É 1h43, hein?

O programa vai ficando por aqui, agradecendo a sua audiência, né, a Laide aí do setor Duque de Caxias, e evidentemente essa canção aí vai para minha mãe, para o meu pai. Muito obrigado por você que esteve comigo até agora. Gabriela Rocha diz: eu sei. Reunião de obreiros daqui a pouco, em 3 horas da tarde. É, com certeza vão ser abordados vários temas, pautas, né, da obra de Deus. Gabriela Rocha, diz: eu sei. Até semana que vem, se Deus

0: 2 e 3. 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
11: 2:11.

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1: 2:35.
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6: E 41.

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0: 3:03.
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Pachimunica. Palmas pra vocês.

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1: 3h41.

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0: 4 e 9.
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4: 4:15.

0: Obrigado, tá? Sucesso pra vocês.
1: Só brilhantou nossa voz.
0: Obrigado, Gustavo.
2: Quatro horas e 30 minutos.

0: 4:43.
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0: E 47.

0: Valendo, você tá
1: valendo.
0: Ai, meu Deus.
2: Oito vírgula cinco.

0: Valeu demais, Juninho.
1: Valeu, Nando Moura.
0: Obrigado, meu irmão.
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0: Meu! Pra caramba!
1: 4:57.

0: 5:11. 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
8: 5:16.

6:15. 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
6: Olá, olá, salve, salve, simpatia, boas vibrações pra você aí do outro lado do rádio. Tô chegando na sua sintonia com mais uma edição do nosso top musical, o top das mais pedidas. E agora sim é o top completo pro nosso fim de semana. É as mais pedidas da semana. 12ª posição da semana ficou com Wesley Safadão e Eric Landi. Eis que fala mais.

Musical. Eis que fala mal, Wesley Safadão e Eric Land, aqui no Top Musical, 12ª posição. 11ª colocada é Mato Grosso e Matias, Caçador de Gente.

Caçador de Gente. É, Mato Grosso e Matias aqui no Top Musical, top das mais pedidas na 11ª posição. Agora tá chegando a 10ª colocada com

0: com Sia, pra fechar a nona colocação aqui no Top Musical, o top completo do seu fim de semana. É rápido intervalo e vou já.
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4: 7:19.
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0: Já estamos de volta com o Top Musical. Hora de trazer a oitava posição da semana. Na oitava colocação ficou Vitor e Luan.

0: despedida da semana no nosso Top Musical. E você não perde por esperar, não, hein? Intervalo é rápido e eu volto trazendo as campeãs da semana.
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6: 7h34.
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0: Já estamos de volta com o Top Musical, hora das campeãs da semana. As quatro mais pedidas dessa semana aqui. Na quarta colocação ficou Laúna Prado, Chorada.

Andrade, Marieiro, Gabriel Elias, Banda Eva, segunda colocada da semana aqui no nosso Top Musical. Agora é a vez de Callum Scott, At Your Russ, com primeira posição da semana.

0: Let Your Rust, fechando o nosso top musical. Gente, agradeço o carinho, audiência, paciência. Um grande abraço do Rodrigo Souza. Até o próximo programa, se Deus quiser. Tchau, tchau, até lá.
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Salve, salve, simpatia, boas vibrações pra todo mundo. Tô chegando no seu rádio, na sua sintonia, com mais uma edição do nosso Top Universitário. É o Top do final de semana. Pra gente começar o Top bem bacana, aqui tem o som do Vitor e Gustavo.

0: a sequência do Top Universitário de hoje, agradecendo o seu carinho, audiência e paciência. Prometo voltar daqui a pouquinho trazer mais. Se ligar aí.
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3: 7h55.
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0: Estamos de volta com o Top Universitário. Por aqui é assim, a música não para, é um sucesso atrás do outro. Tá chegando mais uma sequência musical com Luan Santana e Henrique Juliano. Erro planejado.

0: Sabe, Matheus e Cauã, fechando essa sequência musical do nosso Top Universitário. Intervalo é rápido, voltamos já.
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0: 8 e 4.
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2: Estamos de volta, Top Universitário no seu rádio, abrindo a última sequência musical do nosso fim de semana. Tem Marco Antônio e Gabriel, Balança.

0: Top Universitário hoje. Gente, obrigado pelo carinho, audiência e paciência. Grande abraço aqui do Rodrigo Souza. A gente se fala no próximo programa, se Deus quiser. Tchau, tchau. Até lá.
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0: 8:13.
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0: 8 e 19.
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1: 8:41. 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